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1: Alô, rapaziada. Se liga no refrão. É cocada boa, não é? 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
1: Alguém me viu aqui? Eu também não vi ninguém. Eu tava em casa, fui

0: Eu subi de galho em galho e desci de gomo em gomo. Eu já não tô prestando nada. Se tiver mulher acompanhada, fique esperto, senão eu tomo.
1: Sonica Digital Radio te pone en hora.
2: Son las 5 con 3 minutos.
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1: Agora para vocês eu vou contar aquele velho ditado que diz assim, ó. Quem vive de orgulho